E aí, pessoal, bem-vindos de volta a mais uma edição do Controversy Radio Show. Eu sou o Alok e vou trazer para vocês 60 minutos cheios do melhor da música eletrônica. Vamos começar com três das nossas favoritas do momento.

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3 Metro Músicas que acabaram de tocar já estão disponíveis mundialmente pela Controversia Records. Agora é hora de dar uma viagem pro Back to the Future. Temos 2 hinos clássicos da Dance Music e mais 2 músicas novinhas pra vocês. Bora nessa!

0: Aqui é o Alok no Controversia Radio Show e agora a gente vai dar a volta Around the World. Vou estar no mix pelos próximos 30 minutos com alguns dos nossos artistas favoritos, além de mais algumas joias do mundo da controvérsia. E não esquece, você pode conferir todos os meus próximos shows em alokmusic.com/tour.
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0: Quase chegando ao fim do programa dessa semana. Vocês passaram os últimos 30 minutos curtindo In The Mix e o Around The World comigo, Alok. Um enorme obrigado a todo mundo que sintonizou. A gente volta em 7 dias com mais uma hora do melhor da música eletrônica. Por agora, se cuidem e a gente se vê muito em breve.
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0: Olá, tenham um ótimo domingo. Hoje é um dia super importante para todos. É o dia da mãe. Vou começar com uma mãezona de três. É Beyoncé, Texas Hold'em.
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0: And Crazy Teddy Swims, ele que anunciou de Ugly Tour, que fica para já pelos Estados Unidos, arranca a 22 de setembro no Missouri e passará por Chicago, Detroit ou Inglewood, na Califórnia. Vai até novembro. Tem um ótimo domingo, que é o dia da mãe, e estão alinhadas 10 músicas para passarem pela tua rádio seguidinhas e escolhidas a dedo, mas primeiro vamos a um curto intervalo. Bom domingo. 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
0: Taylor Swift traz a primeira das 10 stars, o Fate of Ophelia. A cantora registrou recentemente a sua voz e a sua imagem para fugir aos deepfakes, que cada vez estão mais aí. Será que vai funcionar?
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Olá em grande com este Closer Neo. E vou continuar com o volume no máximo por aqui para curtir Boy You Turn Me, Félix Jaehn com Cascada. 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

0: Vamos lá, as 10 músicas sem parar desta hora acabaram com Training Season de Dua Lipa, que tudo indica poderá ser a cabeça de cartaz do Coachella 2027. Dua está na fase melhor da sua carreira, à boleia do seu radical optimismo e também do seu talento, é claro. E se a acontecer que eu faço figas, já será ela uma mulher casada. Ela está noiva de Callum Turner e está para breve a boda. A caminho das 11, daqui a nada chegam os vizinhos com o pobre ex-namorado. Tenham um ótimo domingo. Bom dia da mãe.
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0: Mais uma hora cheia de música da boa e vai começar com Ordinary, Alex Warren. Eu sou a Margarida, vou ficar por aqui até às duas. Se estás a conduzir, tem uma grande viagem. Bom domingo, é também o dia da mãe.
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0: Olá, gosto desta Boyfriend de Dove Cameron, que é com certeza Damiano David. Aliás, eles estão noivos. 2026 vai assistir a alguns casamentos no mundo dos famosos e também a alguns namoros incríveis. Por exemplo, Dua Lipa, que se vai casar com Callum Turner. Tate McRae namora com Jack Coogler, um jogador de hóquei no gelo. Kim Kardashian está com o piloto de Fórmula 1, Lewis Hamilton. Com a coisa mais séria, para além de Dove e também Dua Lipa, está Harry Styles com Zoe Kravitz, a atriz Halle Berry com Van Hurt e até James Hetfield dos Metallica vai dar o nó. O cupido anda mesmo à solta. Fica comigo até às duas. Tenha um bom domingo.
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0: Estão a chegar 10 músicas sem pausas escolhidas a dedo e a primeira é Jet Ski, Pedro Sampaio com MC Menoká e também Melody. Bom domingo, bom dia da mãe.
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foi Chapel Rowan, Good Luck Babe. Estás a ouvir 10 músicas sem parar e a próxima é o Vou na Sua Casa, Filipe Amorim com Bino Vitão e Malibu. 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

0: Lá chegaram fim as 10 das tais com Where Is My Husband Ray. Tenha um ótimo domingo, feliz dia da mãe. Vou ficar contigo ainda até às 2. Depois do intervalo vai chegar La Perla, Rosalía.
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1: Olá, foi Talvez Você Precise de Mim, Veiga, que está confirmado para a Câmara das Fitas no Porto. Será no dia 8 de maio no Queimódromo. Junta-se assim aos também confirmados Papillon, À Toa, DJ Télio, El Morá e também Chutes e Pontapés. A Câmara das Fitas do Porto está a acontecer, vai até dia 9 de maio e hoje podes contar com os À Toa e também Slow J. As portas abrem às 8 da noite. Daqui a nada vão chegar 10 músicas sem intervalos e super bem escolhidas. Não saias daqui.
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1: Então vou à próxima, New Religion, Bibi Rexha com Fightless. Sabias que Bibi é uma compositora de elite? Foi ela que escreveu The Monsters, a música de Eminem e Rihanna. Lembras-te?
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0: Baladona de Bruno Mars, Risk It All, o disco de Romantic. E agora para tudo para um throwback de 2012 para a rainha dos Barbados, Rihanna. Vais ouvir Diamonds, o som que gostas.
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0: às 10 músicas sem parar chegaram ao fim com Luna, feito com o norte-americano ATL Jacob. E se estás numa de cinema hoje, fica aí o destaque para O Diabo Veste Prada 2 com a Hannah Hathaway, que regressa à revista Runaway numa altura em que Meryl Streep, ou seja, Miranda, enfrenta o declínio da imprensa escrita. Emily Blunt também está de regresso, assim como Nigel, o braço direito de Miranda e confidente de Andy. E no meio desta malta toda já conhecida está ainda Lady Gaga. A crítica não podia ser melhor, esta sequela está ainda melhor do que a original. Aproveita para ir ver. Daqui a pouco chega Manchild, Sabrina Carpenter. Bom domingo.
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0: Alô?
1: Neste momento não é possível reconhecer sua chamada.
0: Alô?
1: Por favor, tente mais tarde.
0: Alô?
1: Obrigada.
0: Alô?
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0: lá foi Dynamite, os sete magníficos, os BTS, que andam em digressão pelo mundo. Está difícil os fãs conseguirem comprar bilhetes. Simplesmente esgotam como um passe de mágica. E há que ter muita atenção, porque existem pessoas sem escrúpulos que andam a vender bilhetes falsos. E ao que parece, os ARMYs, os fãs dos BTS, já se têm deparado com situações muito chatas. Anda meu mundo, infelizmente, a enganar-me muito. Coisa feia. Tenha uma boa semana. Fica comigo ainda até às duas.
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0: Podes contá-las, estão certas. 10 músicas sem pausas e muito bem escolhidas. Começam com Boy You Turn Me, Felix Jahren com Cascada. Tem um sampler de Upside Down de Diana Ross.
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0: Lá acabaram as 10 músicas sem parar desta minha última hora com The Fate of Ophelia, Taylor Swift. E a diva que segue depois das duas é a Diana Neto. Eu vou andando e vou de férias uma semana. Aproveita bem este dia da mãe. Agradece-lhe a vida. Beijos grandes a todas as mães de todas as espécies. Até para a semana. Beijos ou abraços. É só escolher. Fica bem. Ser feliz.
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0: DJ Topo e MC Livinho a tocarem sempre 8 e 102.7. Como quem diz, na Rádio Sudoeste, tem um ótimo domingo. Como está a ser este fim de semana prolongado? Sabe bem, não é? Eu acho que devíamos adotar, pelo menos vá, uma vez por mês tínhamos assim um fim de semana prolongado. Não custava nada. Seguimos juntos daqui a nada com 10 músicas seguidas. Vais ouvir Olivia Dean, Damiano David, Ray e muitos mais. Aproveita para onde quer que vás, onde quer que estejas, sempre com a tua rádio.
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0: Cá estão elas, 10 músicas seguidas. A primeira é da Olivia Dean, chama-se Man I Need. Tenha uma ótima viagem, bom trabalho. Em caso disso, seguimos juntos em direto ao Porto.
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Rabbits a tocar na Rádio Sudoeste. Tenha uma ótima viagem, tenha um ótimo fim de semana. Ora, Post Malone, que teve um grande momento de rockstar pelo Stagecoach Festival. Ele deu um concerto incrível, cheio de convidados, e um dos momentos mais icónicos da noite foi quando esmagou uma lata de cerveja na própria cabeça, num gesto típico do seu estilo descontraído, irreverente e bem rockstar. Seguimos juntos com a tua rádio e agora com elas, Pink Panthers e Zara Larsson.

0: aproveitando aqui a deixa do Bad Bunny, foram tiradas muitas fotos e vídeos de um momento icónico na edição de 2025 do Sumol Summer Fest. E a Francisca, lembra-te de tudo.
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0: Tenha uma ótima viagem, bom trabalho em caso disso. A primeira é do Ploy Menor e do Chris MJ. Chama-se Gata Only.
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0: Eu sou a Diana Nete, contigo até às 7. Aproveita muito o que sobra deste fim de semana prolongado.

0: Ariana Grande com We Can't Be Friends a tocar em 7.8 e 102.7. Esta é do último álbum, o Eternal Sunshine, que no dia 31 de julho, deixa de o ser, a Ariana surpreendeu toda a gente com o anúncio de um novo álbum, chama-se Petal, e está marcado para o dia 31 de julho deste ano. O anúncio foi feito pelas redes sociais, já com uma imagem que muitos acreditam ser exatamente a capa do álbum. A imagem tornou-se viral e ela está linda, linda, linda de morrer. Seguimos juntos daqui a nada com 10 músicas seguidas e sempre com a energia que precisas aqui na tua rádio.
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0: Começa agora uma sequência de 10 músicas seguidas, esta que nos leva longe. Começamos pelo Brasil, com o DJ Duarte e o DJ Orbital.
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Priceless é dos Maroon 5 e da Lisa a tocar na Rádio Sudoeste. Ora, por falar neles, Maroon 5, o vocalista Adam Levine, surgiu publicamente há uns dias com um facelifting que deixou um bocadinho a desejar. Na minha opinião, não favoreceu, mas cada um sabe de si. Se tiveres curiosidade, espreita desse lado, seguimos juntos e daqui a nada com uma sugestão de um plano de última hora para aproveitares ainda muito este dia da mãe. Seguimos juntos e agora

0: 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Risk It All é do Bruno Mars, a fechar uma sequência de 10 músicas seguidas aqui na Rádio Sudoeste. Continuas comigo, Diana Bombeira. Bombeira, porque já sabes que não te falho. Estou cá para te ajudar com uma sugestão de um plano de última hora, mas para aproveitares ainda e muito este Dia da Mãe. O Miradouro das Amoreiras está a oferecer entrada gratuita a todas as mães no dia de hoje. É localizado, já sabes, no topo do Centro Comercial das Amoreiras. Tem cerca de 174 metros de altura e oferece uma vista panorâmica de 360 graus sobre a cidade. A entrada para as mães é gratuita durante todo o dia, até às 10 da noite, sendo que o último acesso acontece às 9h30. Para aproveitares a oferta, basta levantar o bilhete da mãe na recepção do Centro Comercial. Para ti que vais a acompanhar, também tens opções acessíveis. As crianças até aos 5 anos não pagam. Dos 6 aos 16 pagam 3 euros e a partir dessa idade o bilhete custa 5 euros. É um plano diferente e é uma boa sugestão para celebrares este Dia da Mãe. Um beijinho, beijinho a todas as mães. Seguimos juntos até às 7, em direto à cidade do Porto. Bora!
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Estamos ainda a aproveitar estes últimos cartuchos deste fim de semana prolongado. Espero que estejas bem. Tenha uma ótima viagem. A primeira é do Teddy Swims, chama-se Bad Dreams.

0: Dini é da Dua Lipa a tocar na Rádio Sudoeste e dizem muitos que ela poderá ser a grande cabeça de cartaz da próxima edição do próximo ano do Coachella. O que sabemos para já é que ele está confirmadíssimo no Sumol Summer Fest.
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1: Prepara-te porque ele vem com tudo. Pedro Sampaio, no arranque destas 10 músicas seguidas vais ouvir Sequência Feiticeira. Boa viagem, bom trabalho em caso disso.
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Será que foi esta que Harry Styles cantou a Zoe Kravitz quando a pediu em casamento? I adore you. Acabaste de ouvi-la por cá, pela Rádio Sudoeste, e muitas felicidades aos noivos. Seguimos juntos, se bem que os vizinhos têm outra opinião. Casar é para esquecer. Só Bob Bloom.

0: Somber com Back to Be Friends, a fechar uma sequência de 10 músicas seguidas na Rádio Sudoeste. Tenho uma ótima viagem, bom trabalho, bom fim de semana. Tenho uma sugestão para partilhar contigo. Olha, para aproveitares exatamente o que resta deste fim de semana prolongado, porque depois de passar pelas salas de cinema portuguesas em fevereiro e ter sido um grande sucesso, O Monte dos Vendavais chegou finalmente ao streaming. O filme estreou esta sexta pela HBO Max. É uma nova adaptação do clássico e conta com Margot Robbie e Jacob Elordi nos papéis principais. É baseado num dos romances mais icónicos da literatura, O Monte dos Vendavais. Promete trazer uma nova visão desta história muito intensa, agora disponível para veres no conforto de tua casa. Fica a dica, já disponível pela HBO Max. Seguimos juntos, aproveita a boleia da Rádio Sudoeste e até às 7, em direto da cidade do Porto.
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0: Costuma-se dizer que todos os caminhos vão dar a Roma. Verdade, também aqui na Rádio Sudoeste vamos ter com o Damiano David.
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0: Esta chama-se Next Summer. Tenha uma ótima viagem.

0: são Conexões de Máfia, Matuê e Rich, daqui da fechar uma sequência de música da boa na Rádio Sudoeste. Tenham um ótimo domingo, um feliz dia da mãe, mas hoje também um dia muito especial para Rachel Ziegler, que faz 25 anos. Ela que é a grande protagonista da versão live action da Disney do Branca de Neve, que acumulou um prejuízo gigante. Acabou por se revelar um fracasso financeiro para a Disney. De acordo com os dados avançados pela Forbes, o filme registou um prejuízo na ordem dos 170 milhões de dólares, depois de um investimento total que ultrapassou os 336 milhões, valor que inclui produção e promoção. Nas bilheteiras, o desempenho ficou mesmo aquém das expectativas, com receitas de cerca de 205 milhões de dólares, insuficientes para cobrir os custos. Vá, se não pagaste para ir ver ao cinema, podes também espreitar já pela Disney Plus. Seguimos juntos daqui a nada com 10 músicas seguidas e te garanto, vão mesmo valer a pena.
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0: Eu avisei, prepara-te para uma sequência de música daquelas com Justin Bieber, Sabrina Carpenter, Bruno Mars, Karol G e muitos mais. São 10 seguidas, bora!
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Onde anda o menino Harry Styles, o menino Bruno Mars, a menina Ariana Grande? Há que pôr os olhos aqui na Karol G, que já anunciou uma nova tour e tem passagem confirmadíssima por Portugal. Seguimos juntos, daqui a nada para ouvires a Ray, continuamos em modo Girl Power. E por falar nisso, um grande beijinho muitos a todas as mães hoje. E um beijinho também muito especial para todos aqueles que hoje têm muitas saudades da mãe.

0: Olivia Dean com Man I Need a fechar uma sequência de 10 músicas seguidas aqui na Rádio Sudoeste. Bem, tenho lembretes para partilhar contigo. Não são os melhores lembretes, mas andas de metro em Lisboa, atenção, até ao dia 5, até terça-feira, o troço entre o Rossio e o Cais do Sodré, que inclui também Baixo Chiado, está fechado devido às obras da futura linha circular. Durante estes dias, a linha verde funciona apenas entre Telheiras e o Martim Moniz. Como alternativa, a recomendação é usar os autocarros da Carris. Boa sorte desse lado. Mas a boa notícia é que a partir do dia 6 tudo volta ao normal. Aproveita a boleia da tua rádio para onde quer que vás, onde quer que estejas. Já daqui a pouco com o Pedro Sampaio.
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0: Um beijinho e um feliz dia da mãe para todas as mães que nos acompanham em 100.8 e 102.7. Continuamos juntos em direto do Porto até às 7.
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0: Aproveitando aqui a deixa do Teddy Swims, a malta vai ficar crazy no regresso do Sumol Summer Fest. É nos dias 3 e 4 de julho.
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1: Bora, sobe o volume. Começamos estas 10 seguidas com o DJ Orbital e o DJ Duarte. Tenha uma ótima viagem, bom trabalho em caso disso.
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Esta mulher entregou tudo! Já está disponível o novo álbum, a versão deluxe do Midnight Sun da Zara Larsson, com collabs com a Shakira, com a Tyler, com Malibu, com a Kehlani, Madison Beer e outras. Aproveita, espreita desse lado porque está incrível! Agora, na Rádio Sudoeste, Félix Yen e Casqueira.

0: Esta voz não engana ninguém, é Queen B, Beyoncé, a fechar uma sequência de 10 músicas seguidas na Rádio Sudoeste e também a fechar esta última hora de música de hoje comigo, Diana Neto. Aproveita muito o que resta deste fim de semana prolongado. Ai, que a malta fica mal habituada. Amanhã há mais, já sabes, a partir das 7 e sempre em direto da Cidade Invicta. Estou a contar contigo. Um beijinho muito especial a todas as mães desse lado e um beijinho também muito, muito especial e muito apertadinho para todos aqueles que hoje têm muitas, muitas saudades da mãe. Beijinhos quanto a mim, Diana Neto, amanhã a mais e a partir das 7 da matina. Beijinhos, bom fim de semana.
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